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nesse momento as suas YV737, Rádio Agreste FM 98 de Heriutaba, encerra sua programação. A todos uma ótima noite.

0: 22 horas e 16 minutos.
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0: 22h53.
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0: 23:04.
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0: 23h16.
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0: 23h30.
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2: 23 horas e 52 minutos.
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0: meia-noite e 3 minutos.
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0: meia-noite e 16 minutos.
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0: Meia-noite e 27 minutos.
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0: lindo, sim.
1: Que lindo, cara.
0: Obrigado.
1: Pilantra com nós não, que é problema.
2: Que pancada, meu
1: Deus.
2: Ah,
1: Zé Maria.
2: Mas a cachaça, meu filho.
1: Ânimo.
3: Meia-noite e 37 minutos. 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

0: Meia-noite e 50 minutos.
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0: 1:14.
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1h24. 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

0: 1:34.
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1:58. 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

0: 2 horas e 36 minutos. 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

0: 2:59.
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3: 3 horas e 9 minutos.
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0: 3 horas e 20 minutos.
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0: 3:31.
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4: 3:51.
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0: 4 horas e 3 minutos.
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0: 4 horas e 16 minutos.
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0: 4:27.
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0: 4:38.
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0: 4 horas e 48 minutos.
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1: é isso aí, era o César Brown, são 6:33, 6:33 em Rio-Tapa. Estamos de volta no nosso programa Jovem Guarda Especial, domingo 16 de agosto de 2026. Ao som de Adriana Veste Azul. Abraçando nossos ouvintes no centro da cidade, também nossos bairros, distritos, interiores, pé de serra, cidade vizinha ligada no nosso programa. Obrigado pela audiência, pela preferência de sintonia. Você que nos ouve através do aplicativo Rádios Net, seu amigo internauta. Obrigado pela audiência. Programa Jovem Guarda Especial vai ao ar todos os domingos de 6 às 9 horas da manhã. Para você, melhor da Jovem Guarda. Aqui pelas suas YV737, canal 254, Rádio Agreste FM 98,7 de Rio-Taba. A gostosa de se ouvir. Apresentação do seu amigo Arlindo Silva. Participe pelo 9917-1040. Faça seu pedido musical. Ofereça para quem você desejar, pessoalmente, para curtir. Te atendo, faço companhia até as 9 horas da manhã. 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Alusão para a Luz Neto na rua Laide Ramos, sintonizado no nosso programa. De repente apareceu um brotinho lindo que me convenceu. Alusão para Chico Vieira, Roda Frouxa. Obrigado pela sintonia. Luiz Jean, do bairro do Engenho, Gilson então, Divulgações, Alô Ricardo, seu Sérgio Mendes, Dona Gorete, doutor Rambo, sempre sintonizado no nosso programa, obrigado pela sintonia.

para ser de uma pasta, pessoal da SC Produções no bairro Nova Betânia. Alô, Edivar de Castro na rua São José, Sérgio Lopes. Para Mariano em Vila Campos, Rosilene, alô Miquim, também tem o Bibi. Jorge Padeiro, original na Casa do Sossego. Alô, Jorge do Tabuleiro, Aldo.

Vila Campos, também tem o amigo Rogério, isso é do nosso programa. Alô, Ritinho, em Rocinha, Rio de Janeiro, vindo através do aplicativo Rádios Net. Alô, Samara de Vila Nova, Dona Célia Vieira, Bendito Gato Moranguinho, Romário Vieira. Alô, para a sede do café no centro da cidade, sua esposa Meire.

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É isso aí, hora certa pra você. São 7:06, 7:06 em Rirutaba. Ao som de Wanderlei Cardoso, Doce de Coco. Estamos de volta no nosso Jovem Guarda Especial, domingo 16 de agosto de 2026. Aqui pela sua rádio Agreste FM 98,7 Rirutaba. A gostosa de se ouvir.

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0: Alusão para seu Antônio da Rua 25 de setembro, pedindo música com Roberto Carlos, Amado Amante, oferecendo para todos na sintonia. Valeu, seu Antônio, obrigado pela participação, obrigado pela sintonia. Toco na sequência.
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0: Alusão também um bom dia para o Expedito do Fechado, pedindo música.
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0: Festa do Santo Rei com José Roberto, oferecendo para tio Léo, João Batista, Joaquim Neto, e para o Luizinho Caiano Glauber, para toda a sua família. Valeu, Expedito, obrigado pela participação, obrigado pela sintonia.

Participe você também pelo 9917-1040. Lembrando que você pode escolher três músicas e ouvir três músicas com seu cantor preferido, no caso, cantor de Jovem Guarda. Participe pelo 9917-1040. Eu trago para você às 8h30, mais votado aqui dentro do nosso programa.

Domingão, 16 de agosto de 2026. Saúde, como alimentar um bebê com sapinho. Histórica, dia da fundação de Teresina, Piauí. Profissionais, dia do filósofo. Fato histórico jornalístico, o ex-jogador de futebol brasileiro Dunga estreou como técnico da seleção brasileira. Santo São Estevão de

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É isso aí, hora certa pra você, são 7:36, 7:36 em Rio-Tapa. Ao som de Newton César, amor tem que ser amor. Já estamos de volta no nosso jogo guarda especial. Domingo 16.

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Essa aí vende-se uma Biz ano 2025, modelo EX 0 km, cor vermelha com asas de liga leve, já emplacada no ponto de transferir. Interessado, pode ver a moto aqui no pátio da Agreste FM. Preço é a negociar, então você pode ligar pelo 889-9917-10.

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Cristo. Participe 9917-1040. Eu faço seu pedido musical. Feliz pra quem você desejar, pessoalmente pra curtir. Já tem, faço companhia até as 9 horas da manhã. Lembrando que a partir das 9 da manhã tem o programa Conexão Gospel. A partir do meio-dia tem uma hora com Roberto Carlos sem intervalo. A partir das 13 horas tem programa Boteco 98 com Renato Santos. Domingão 98 FM, continue sintonizado. Alôzão para seu Edmar Pastos, turma boa da SC Produções no bairro Nova Betânia, pedindo música aí com The Fibre. Olha, seu Edmar, obrigado pela participação, obrigado pela sintonia. O Chico Galeno nas populares, Moreira.

0: Alfazão para César, Cátia, toda a turma do Mercantil do Povo, César, Messias e Terezinha, toda a turma da Construção de São José Operário.
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0: Alô, Serginho Mendonça. Para Raimundo Braga, Flavinho, Adriano, Valdemir, Antônio José, todos na sintonia do nosso programa.
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0: Alfazão para Gerardo Borges. Cleo do Franciano, da Turbo, no centro da cidade de São José.

Alusão para o seu João Inácio Barba Vermelho, Socorrinha Silva, Alô Ademar Campos, Jardel Rocha. Alusão para a Soró no sítio São Romão na Fazenda Laranjinha. Luizão de Magalhães, São José do Doroteu, Ana Lúcia Rodrigues, o Chiquinho e toda a sua família, Alô José Wilson, Ana Francisco e Luizão, Alô João Doroteu. Turma boa, sempre sintonizado no nosso programa.

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Senhora, certo para você, são 8 horas e 6 minutinhos, 8 e 6 em Rirutaba. Tudo acabou. Estamos de volta no nosso programa Jovem Guarda Especial, som da nossa eterna Diana, música Meu Lamento.

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Participe pelo 9917-1040. Lembrando que você está na melhor sintonia, essas suas YV737, canal 254, Rádio Agreste FM 98,7, Rio Taba, a gostosa de se ouvir. Um alôzão para a Tati, no Bar do Açúcar, de Mato Sonizado, nosso programa. Obrigado pela sintonia. Vai que Vani Farias. O Carlos Mota, Francimar, Netinho.

Abração para Bito, sua esposa Lucimar e Caissara, Silvana e toda a sua família. Grande Vina, sua esposa Júnior e seu filho Jefferson. Abração para minha prima Maria José, sua filha Júlia também, Caissara.

É isso aí, chegando pra vocês, nosso aniversário antes, Clube do Ouvinte, Agreste FM, hoje domingo, 16 de agosto de 2026. Parabéns para Aldo Gomes Furtado de Vila Campos, Eduardo Ferreira do bairro Nova Betânia, e Luiz Lopes Filhos da Aldeota Fortaleza. A vocês, votos de parabéns, muitas felicidades, muitos anos de vida, saúde, paz e tudo de bom. Esses são os votos de todos nós que fazemos aqui a Agreste FM 98,7 de Irutaba, a gostosa de se ouvir. Você que deseja fazer parte do Clube do Ouvinte Agreste FM, é só entrar em contato pelo 9917-1040, deixar seu nome, seu endereço e sua data de nascimento. E quando essa data tão importante chegar, toda a programação da Agreste FM te faz terminar das 5 da manhã até as 22.

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1: Esse é o Marcelo Brancel, são 8 horas e 34 minutinhos, 8h34 em Rio Tava. Já estamos de volta no nosso programa Jovem Guarda Especial. Ao som de Os Originais, O Meu Primeiro Amor. Chegando para você as três músicas com seu cantor preferido. Já o som de The Fibre, das músicas Onde Estão Teus Olhos Negros, O Amor Não É Isso e O Carol. Então vamos conferir as três com The Fibre, agora 8h35, bom dia.

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1: É isso aí, hora certa pra você, são 8 horas e 57 minutinhos, 8h57 em Rirutaba. Esse é o nosso programa, dá um alusão para Jorge Padeiro, original em Vila Campos. Mas já esse ali, campeiro estúpido cupido. Agora 8h58 em Rirutaba, programa Jovem Guarda Especial ficando por aqui, está de volta próximo domingo com mais uma edição. Agradecendo você que ligou, você que participou, muito obrigado pela sua participação, pela sua audiência. Pois preciso de a nossa saideira de Metz, a música Ritmo da Chuva, e em seguida vem aí o programa Conexão Gospel. A partir do meio-dia, tem uma hora com Roberto Carlos sem intervalo. A partir das 13 horas tem o programa Boteco 98 com Renato Santos. Valeu, gente. Tchau, tchau e até a próxima, se Deus quiser.

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5: Ouvindo a palavra de Deus. Conhecendo a triste realidade humana, o próprio Jesus disse.

Exatamente por isso que a história de Jesus, toda vez que é repetida, há 20 séculos, tem sempre alguma coisa nova e mais profunda nos ensinar.

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Deus de paciência e consolação vos conceda o mesmo sentimento uns para com os outros, segundo Cristo Jesus. Romanos 15, versículo 5.

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Senhor é a minha luz e a minha salvação. A quem temerei? O Senhor é a força da minha vida. De quem me recearei? Salve.

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Progressos na engenharia genética. Maravilhas da ciência prolongando a vida. 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Somos seres humanos. 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
1: É do bom e chega cedo, já estamos juntinho aqui com você. Visão. Até às 5 da tarde, tocando o melhor do brega.
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1: Fica ligado com a gente, tocando só as melhores do brega pra você. Você gosta do seu brega favorito? Toca aqui, tá? Alô, você que tá nos bares aí da nossa cidade, dos nossos, nossas localidades próximas ao nosso município, você que tá aí ligadinho com a gente, pode deixar por nossa conta, tá? Aumenta só o volume do rádio e a musicalidade é nossa. Olha, hoje é domingo, 16 de agosto.
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1: esse cara é show, viu?
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1: Vamos ficar juntinho até as 5 da tarde tocando só as melhores. Como é que tá o clima hoje? Hoje tá 33 graus, bem ensolarado, hein?
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1: Também, né? Logo, plena 13 horas e 17 minutos, né?
2: 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Tô doidão.
1: Tá quente, muito quente.
2: Tô doidão.
1: Então, o melhor motivo é recorrer numa geladinha bem gelada, bem suada, boa demais.
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1: Imaginou quando o rapaz chega com aquela cerveja assim, bem nevada. Rapaz, dá até pra escrever o nome, fazer um coraçãozinho nela. Bota no copo, chega a espuma, congela, meu amigo, é bom demais. A gente fica com você até às 5 horas da tarde, tá certo? E você pode participar pelo 999-17-1040, tá?
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1: Fica ligadinho com a gente.
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1: Seu tempo acabou. Poxa, mal cheguei, já acabou o tempo. Mas a turma pode ligar. Liga, participa, interage com a gente. Vamos fazer a festa nesse domingo gostoso.
2: Uma linda canção.
1: Ronaldo Adriano. Doida, desalmada e atrevida. É com essas aí que a gente se pega, tá? Parece que foi feita, foi pelo job. 13 horas e 18 minutos, uma ótima tarde.

0: essa vai para os papudinhos ligados com a gente, hein? Se é papudinho, não é da conta de ninguém. A pessoa vive do jeito que quer, né? Roberto Vilar, profissional papudinho. Música boa pra esse domingo gostoso.
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0: Olha, nessa seleção musical você acompanha o Ronaldo Adriano, Doida, Desalmada e Atrevida. E é com essas aí que a gente se apega, viu? Sandro Lúcio, Só Acredito Se Eu Ver. Tem também Adelino Nascimento, Não Toque Essa Música. Valdir Soriano, Conformado. Tem muitos assim também. José Orlando, pra você recordar, Loirinha. Só parece Renato Santos quando chegou do Rio de Janeiro. Tocava muito isso aí, onde era Carlos André, José Orlando, Alímpio Martins. Tinha outro, Beto Barbosa. Rapaz, tocava demais. Eliane.
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0: Vieira e Seu Conjunto, Você Se Afastou de Mim.
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0: também tocava bastante na época. Parecia até que a viola era feita daquelas latas, né? Lata de Pajeú, né? Quadradinha. Renato Santos hoje tá só desenterrando as coisas antigas. Tony Damido, Onde Anda Juliana? Roberto Vilar, profissional papudinho.
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0: 999-17-1040. Você interage com a gente, participa. Estou lhe fazendo companhia até às 5 da tarde, levando o melhor da musicalidade brega para você. Mas também tem os nossos anúncios, né? Os nossos apoios culturais que apoiam a nossa programação. Tem os amigos nas localidades próximas ao nosso município.
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0: Você aqui no centro da cidade, os amigos nos bairros do nosso município, são muita gente ligado com a gente. E se eu estiver esquecendo alguma coisa, manda pra cá, tá? Pra gente procurar e tocar pra nós. Hoje eu tô falando só das coisas antigas, viu? E do melhor do brega. Lembrando também que a gente vai ter papo de boteco, vai ter, né, a musicalidade top que você gosta de ouvir. 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Rapaz, essa música só me lembra Elenilson Júnior, o gostosão. 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

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Fica plugado com a gente, estamos sempre tocando a musicalidade que você gosta de ouvir, tá bom? Acompanhe o melhor do brega. Já vou atender aqui os amigos que estão mandando suas mensagens para você que está querendo ouvir a boa musicalidade brega. Olha, deixa eu ver aqui, papo de boteco para você que está ligado com a gente. Boa tarde, Renato. Você sabe qual é a diferença entre a mulher e a... E o quê? E uma arma? A diferença entre a mulher e uma arma, meu amigo, não sei, não tô sabendo não. Diga aí. Ah, tá, agora entendi, tá. A diferença é que a arma você pode colocar um silenciador, né? A mulher fala demais, né? Mas a mulher é assim mesmo, meu amigo, mulher tem que falar mesmo. Oxe, vai tampar a boca da mulher agora? Papo de boteco, aqui, meu amigo, a resposta é na lata, viu? Isso aí eu não sabia não, mas já que me mandou a resposta, tá bom demais. Agora sim, deixa eu mandar um alôzinho pra turma boa ligada com a

Olha, deixa eu mandar uma lambada, não. Eu tô misturando as bolas. Deixa eu mandar aqui um alô, negócio de lambada. Vou mandar aqui um alôzinho aqui para a turma. Deixa eu tirar esse negócio daqui que tá me atrapalhando. Pronto. Olha, deixa eu mandar aqui um alôzinho aqui para a turma boa ligado com a gente. Olha, quem tá andando pra cima e pra baixo com o seu celular ligadinho na 98 é o meu amigo Zé. Alô, Zé. O Zé tá ligadinho com a gente. O Zé era da rampa, né? Agora tá lá na Santa Cruz Velha. Vou dar um alôzinho aí para o Zé, o irmão dele, para também o Edmilson, né? Tão lá na Santa Cruz Velha, no comecinho ali. Tá sempre ouvindo a programação. Valeu, querido. Deixa eu mandar aqui um alôzinho também para o Flávio Souza e também para a Tereza Padeiro. A Tereza Padeiro, há muito tempo não vejo, tá? Estão ligadinho na programação da 98, de segunda a sexta no Antena 98. E aos domingos estamos juntinho com o Boteco. A mesma está ouvindo a programação, está solicitando aqui Edelson Moura. Rapaz, nunca ouvi falar desse cantor, não, hein? Amor Sem Fim, música boa. Já, a música eu já ouvi, não conhecia era ele, tô conhecendo agora, né? É Delson Moura, toca na sequência, viu? Vou mandar aqui um alôzinho também aqui para a dona Iraci lá na rua Padre Cícero, tá ligado com a gente. Tá solicitando Roberto Carlos à distância. Isso aqui é uma boa recordação de 1972, vixe, há mais de 50 anos atrás. De 54 a 55 anos de idade. Mandar um alôzinho também ao meu amigo Luiz Jean, lá no bairro do Engenho. Aureni, toda a família ligada com a gente. A gente tá sempre recordando aqui só aquele passadozão doido, né? A situação era difícil, mas era bom demais. Hoje tem um tal de Aura, né? Aura, farmar Aura. Não sei nem o que é isso. Eu pensei que era coisa de comida. Vamos lá, vamos de música boa, ao som do Rei Roberto Carlos. Essa vai pra dona Iraci lá na Rua Padre Cícero, ligadinho com a gente.

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1: Essa é boa demais.
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1: Já estamos juntinhos. Agora tá. Pronto, meu amigo. Agora quem não quer mais isso é ela, viu? Siga seu rumo com Pimpinela. Olha, nessa seleção musical você acompanhou aí a boa música, o som do Rei Roberto Carlos, A Distância. Essa aí foi para a Dona Iraci lá na Rua Padre Cícero, ligadinho com a gente. Acompanhou também Carmen Silva, não é isso? Duas músicas, Carmen Silva, Meu Primeiro Amor. Em seguida acompanhamos também Edelson Moura, Amor Sem Fim. Essa aí foi para a Tereza Padeiro e também para o Flávio Souza.
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1: Em seguida acompanhamos também uma parada popular com o melhor do brega, A Desconhecida, Lero Lero, Mon Amour, Meu Bem, Má Fame. Só clássicos, viu?
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1: 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Acompanhamos também Raimundo Soldado, Mulher Orgulhosa, Eu Só Como Você.
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1: O nome da música é Mulher Orgulhosa, né?
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1: Reginaldo Rossi, Vá Com Deus, com a participação especial de Roberta Miranda.
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1: E Pimpinela. Olha, a gente vai para um rápido apoio. Não acabou o tempo ainda, né? Dá tempo de falar, né? Mas a gente vai antes. A gente vai para um rápido apoio cultural, já já retorno com vocês, aguardem.
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0: estamos juntos novamente. Hoje é domingo, hoje tá todo mundo doidão, hein?
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0: Olha, você acompanhou aí um rápido apoio cultural e se você deseja ser apoiador do Grupo Agreste, venha fazer parte desse grupo, venha vender seu produto com qualidade. Fala com o nosso departamento comercial, fala com o nosso amigo Greg Magalhães.
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0: 14:40, 14:40, tocando só as melhores do Brega para você. Anúncio, então vamos lá, vamos falar aqui a turma boa que tá apoiando a nossa programação, tão sempre ligadinho com a gente. 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

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Essa tá juntinho com a gente, tá? 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

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É a turma ligada com a gente, é todo mundo participando. Olha, deixa eu falar pra você aqui o nosso papo de boteco, tá? Aí você vai ouvir umas, vai fazer a pergunta e ouvir umas respostas diretas, né? Aqui é assim, aqui não tem papo na língua não, hein? Boa tarde, Renato, o meu computador pegou vírus, o que é que eu faço? Aí eu não entendo muito de computador não, né? Mas eu creio que tem que fazer uma limpeza, né? Como é que a gente chama aquele negócio? Não é? Restar? Não é? Eu não entendo essas coisas. Mas você deve fazer aí uma varredura, né? Largar o computador, fazer uma varredura aí, começando varrendo aí a casa, depois varre a sala, aí você vai esquecer do computador. Fazer uma varredura que é mais certo. Deixa eu mandar aqui um alôzinho, essa turma boa ligada com a gente.

0: aqui um alôzinho bem rapidinho, a turma boa ligada com a gente. Mandar aqui um alôzinho para a Vitória e toda a família lá em São José dos Druteus. Valdilene e toda a família lá no bairro do cemitério. Mandar um alôzinho também para o Vicente de Holanda. Eu nunca mais ouvi o Vicente de Holanda. A última vez que eu vi estava em São José dos Druteus. É o seu Vicente. Lá na Arapuca tem a nossa amiga Verônica e toda a família. Aqui no Açude do Mato, mandar aqui um alôzinho aqui para a Vanessa, ela e toda a família. Lá na rua João Timbó, no Slote, a Mensalis Paiva, os vizinhos do Renato Santos. Mandar aqui um alôzinho para a Ana Souza e toda a família. Seu Chico Gato e a dona Socorro. A minha comadre Maria Inácia, Luziane Ubilinha. O Luan e a Vanessa, né? Os vizinhos do Renato Santos. Essa turma boa lá na rua João Timbó, nos loteamentos Salles Paiva. Lá em Altamira, mandar um alôzinho para o Valdinei e toda a família, hein? Eu quero uma... Desculpa, que não é Valdinei, é Valneide, né? A dona Valneide lá em Altamira. É a visão do velho que tá ficando ruim. Mandar aqui um alôzinho também no zap, tem alguém no zap aqui? A nossa amiga Cleide Bastos está chegando nesse momento. Eu quero uma lambada. Já já vamos ouvir o seu áudio e tocar o seu sucesso. Mandar um alôzinho também para dona Marlene lá em Amanaiara, tá ligado com a gente, está solicitando o Odair José. Eu não sei se é a música que ela está solicitando, mas aqui tem uma música chamada E Você Chora. Toca na sequência, viu?
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0: Então vamos lá, vamos de musicalidade top, a um melhor do brega pra você. Roberto Miller, você marcou demais na minha vida.

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0: Alê, Japa.
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3: Maria Isabel com Roberto Livia.
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3: Olha, 999-17-1040, você interage com a gente, participa na programação, hein?
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3: Olha, nessa seleção musical, você acompanhou aí a boa música, o som de Roberto Miller. Você marcou demais na minha vida.
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3: Em seguida, o Daí José, e Você Chora. Essa aqui vai para a Dona Marlene, lá em Amanaiara, ligado com a gente.
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3: Clemilda, Só Quero Nambu Sequinha. Júlio Nascimento, essa aqui vai para Cleide Bastos, lá no bairro Barro Vermelho, tá? Volta Logo do Cabaré. Volte Logo do Cabaré, né? O nome da música.
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3: Júlio Nascimento, hein? Beto Barbosa, Quem Me Dera, pra você recordar os bons tempos.
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3: Ray Douglas, Liguei Pra Te Ouvir. Paulo Sérgio, Agora Quem Parte Sou Eu. E Roberto Livi, Maria Isabel.
2: 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Tiribiribim,
3: olha, tá chegando o momento dos nossos aniversariantes. Já mandou seu nome pra cá? Nome completo, a data do nascimento e o local aonde você mora.
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3: É o Boteco da 98, tocando seu brega favorito. Fica ligado com a gente. Até às 5 da tarde, a gente tá aqui juntinho com você, tá? Manda o nome completo, a data de nascimento e o local onde você mora. Só isso, tá bom? Caso você faça alguma mudança de um bairro para o outro, de uma rua para outra, você manda uma mensagem para cá pra gente atualizar o seu cadastro, ficar tudo bonitinho, tudo direitinho, hein? Vamos lá? Vamos com os nossos aniversariantes de hoje.

0: aqui na 98 também é assim, a gente marca a data no nosso calendário, hein? A gente deseja muita felicidade.
1: Parabéns pelo seu aniversário.
0: A todos os nossos aniversariantes de hoje, do dia 16 de agosto. Os parabéns hoje vai para Aldo Gomes Furtado, lá na Vila Campos. Parabéns ao meu amigo Aldo.
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0: Parabéns também para o Eduardo Ferreira, lá em, no bairro da Nova Betânia. Parabéns para o Eduardo. Parabéns também para o Luiz Lopes Filho, lá em Aldeota, Fortaleza, capital cearense. Parabéns aos nossos três aniversariantes de hoje, muita saúde, felicidades e que essa data venha se repetir muitas e muitas vezes. É o que desejo o amigo Renato Santos e todos da equipe da 98 FM. Parabéns para vocês.

0: Renato Santos. 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
1: Renato Santos.
2: Ah, beijo, rapaz.
3: A gente fica juntinho. Deixa eu mandar aqui um alusinho aqui para o nosso amigo Jorge Padeiro, o original, lá na Casa do Sossego, tá ligado, do Boteco 98. Já já vou ouvir aqui o seu áudio e a gente vai saber qual o sucesso que vai rolar. No resumo da programação, tá certo? Fica ligado com a gente. 15 horas e 21 minutos.

0: Olha, tudo muda, hein? O pau que rola nas redes sociais é que essa geração de hoje, a geração Z, agora fala em código. Será? Você faz parte da geração Z? Você fala em código? Essa geração conseguiu tirar as vogais das palavras. Será? Então vamos lá, vou explicar. Olha só, fim de semana. Eles não escrevem assim, eles escrevem só FDS. Quando eu leio essas coisas, eu penso que é outra coisa, né? Eu penso que é... Não posso falar, né? Não posso falar. Trocaram também Pelo Amor de Deus pelo PLMDS. Parece até nome de partidos, né? De políticos. Agora eu não sei se eu tô ficando velho demais ou se eu tô desatualizado, né? De acompanhar essa geração. E quando eles falam em inglês, que complica tudo, rapaz. Complica. Olha, encontra, agora eles falam é date. Date. Quem é que vai entender isso? Conhecer as pessoas agora é network. A tendência também agora é um tal de trend. Trend. Fala o português correto, caceta. Fica mais fácil da gente entender, rapaz. Que geração doida. Agora tem também o diacho de um... Como é o nome? Crege. Eu sei lá como é que chama isso. Trabalhar agora é job. Já imaginou eu saindo do trabalho? Tá vindo da onde, fulano? Eu tô vindo do job. Isso não é legal. Lá ele, hein? Lembrando também que tem uma gíria que a gente não entende. Viu esses caras de hoje? É 6-7. Farmar aura. Que é isso, meu amigo? Eu lá sei o que é isso. Eu penso que isso é coisa de comida. E as fotos do WhatsApp, já viu? As fotos agora do perfil é com a mão na cara. Eu não entendo, rapaz. Eu não entendo essas coisas. Tirar uma foto é justamente pra mostrar o rosto, coloca a mão no rosto. E agora, que tudo agora é TDAH. Tudo agora é ansiedade. Que geração fraca, meu Deus. Eu prefiro comer açúcar com farinha, pirão de carne de bode. Geração forte, menino. É a geração da década de 70, 80, até 90. E a tendência é piorar, tá? A tendência é piorar cada dia que passa. Mandar aqui um alôzinho também para a dona Luzinete, que está ligadinho na programação da 98, está solicitando José Augusto. Vamos procurar na sequência, tá? Quinze e vinte e cinco.
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0: Então vamos lá, boa música ao som de Maurício Reis, locutor.
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0: Eu ainda quero o amor, né? Parei por um instante. Mas só presta assim, a mulher quietinha demais não dá certo, tem que ser meio pirada também. Olha, nessa seleção musical você acompanhou aí Maurício Reis, o locutor. Diana, Por Que Brigamos? Adilson Ramos com um ótimo poporri. Silvinho, Esta Noite Eu Queria Que o Mundo Acabasse. Cláudio Galeno, Festa do Pica-Pau. Wagner Montes, Me Use, Me Abuse. Zé Duarte, Acredite em Mim, né? Deixa eu botar só a cabeça. Tá querendo descansar, né? Botar a cabeça no colo dela, né? Pra poder cochilar, né? E Lindomar Castilho. Lembrando que a programação de hoje é só a musicalidade, não tem notícia, não tem informação, é só a musicalidade top no brega gostoso para você que acompanha a gente das 13 horas até às 5 da tarde. Fica plugado com a gente, participa 999-17-1040, é o telefone que você interage, pede seu sucesso, diz aí o nome do barzinho que você tá tomando aí essa geladinha gostosa, a pau fica até com água na boca, viu?
1: O tempo acabou.
0: Então vamos para um rápido apoio e já retorno com vocês. Aguardem.
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0: Bicha,
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0: Estamos de volta no nosso Boteco 98.
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0: a gente com certeza estará aí anunciando o destaque da sua marca aqui na 98, tá? E para nós é um prazer propagar o sucesso da sua marca.

0: cantou. 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

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Essa está juntinho com a gente.

Olha, no nosso papo de boteco de hoje, aqui tem três perguntas, vamos, né, ver aqui se dá tempo. Olha, deixa eu ver aqui. Boa tarde, Renato. Qual a diferença entre a namorada e a esposa? Meu amigo, tudo é uma só, né, não? Eu creio que tudo é uma só. Sua namorada é a sua esposa, viu? Mas aqui tá perguntando aqui, ó, qual a diferença entre a namorada e a esposa? Você quer dizer amante, né, não? Entre a amante e a esposa? Meu amigo, tu vai te complicar, cara. Tu vai te complicar. Se sai de problema, meu irmão. Sai de problema. Mas vamos lá, ele colocou namorada, vamos falar, né? Vamos lá, qual a diferença entre a namorada e a esposa? Meu amigo, é mais ou menos 30 quilos, tá? De uma pra outra. Boa tarde, Renato. Eu emprestei a chave do meu carro à minha esposa. E ela está demorando a voltar. Você acha que eu devo acionar a polícia? Meu amigo, o pessoal diz o seguinte: mulher e volante é problema constante. Eu discordo disso, né? Mas eu acho que você deve acionar o seguro, isso sim.

0: Boa tarde, Renato. Olha, o meu sonho é ser militar. O que que eu faço? Isso é homem ou é mulher isso aí? É mulher? Olha, é muito bonito uma mulher, né? Com fardada militar, né? Com a farda militar. Mas pela foto aqui, meu amigo, olha, você tem que ir diretamente para a artilharia, porque é lá que fica os canhões. Deixa eu mandar aqui um alôzinho a essa turma boa ligada com a gente. Olha, deixa eu mandar aqui um alôzinho para o meu amigo Zé Simão e toda a família lá na rua Padre Cícero. Ali no bairro Barro Vermelho, nosso amigo Zé Alberto.
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0: Lá na Carnaúba, mandar um alôzinho para o Zé Boró, a Martina e toda a família, os primos e as primas. Eu cumprimento as primas assim de longe, mas eu não sei o nome das primas, né? Só me lembro da Michele, né?
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0: Um abraço a todos os primos e as primas do Renato Santos, lá na Carnaúba, nosso amigo Zé Boró, o tio Zé Boró e a Martina. Já falei, qualquer dia eu tô riscando aí, pega minha mobilete, ó, vou riscar aí pra beber café. Mandar um alôzinho para o Zé lá em Amanaiara. Ao Zé Flávio e toda a família na Nova Betânia, nosso amigo Zé Mendes, lá na Primeira Várzea. Todo mundo ligadinho com a gente, hein? A gente com certeza tocando sempre o seu brega favorito. Olha, eu esqueci aqui uma aqui, né? Na sequência, era a Dona Luzinete, né? José Augusto, toca agora, viu? Toca agora José Augusto pra Dona Luzinete sintonizado com a gente no Boteco 98. Mandar um alôzinho também aí para o seu João Inácio, o rei do churrasquinho lá no bairro Barro Vermelho. É um olho na tela da televisão e o ouvido no Boteco 98. Tá solicitando aqui, Genival Santos, sendo assim, toca na sequência. A Antônia de Maria, lá na Nova Betânia, também tá ligado com a gente, tá solicitando Sandro Lúcio, toca na sequência. 15 não, 16, né? 16 horas e 12 minutos, 16 e 12.
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0: Então vamos lá, música boa pra você que tá ligado.

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0: A hora certa pra você, 16:39, 16:39. Evaldo Freire, Cigana, só parece o Barbunda de Fora, lá na Vila Nova, hein?
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0: Saudade do Robertinho dos Usados. Olha, nessa seleção musical você acompanhou José Augusto, De Que Vale Ter Tudo na Vida, isso aqui vai pra Dona Luzinete. Genival Santos, Sendo Assim, indicação do nosso amigo João Inácio, o Rei de Churrasquinho. Sandro Lúcio, Assombração, essa aqui vai para Antônio de Maria, lá na Nova Betânia. Evaldo Braga, Noite Cheia de Estrelas. Amado Batista, Carta Sobre a Mesa. Baltazar Sara, Cassiano Costa, Surra de Amor. E Evaldo Freire, Cigana. Boa musicalidade pra você que acompanha a nossa programação. Fica plugado. Ah, não dá mais, não. Seu tempo acabou. Então vamos para um rápido apoio cultural e já já retorno com vocês. Aguardo.
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0: 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Agradecemos a presença de todos.
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0: temperatura de hoje tá bom, né? 33 graus.
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0: Tudo ensolarado, tá bom demais. Só não pode passar dos 35, meu amigo, que aí pega fogo. Bicho, tô doidão. Vou dar com um alôzinho aqui, meu amigo Luiz Jean, lá no bairro do Engenho, sintonizado com a gente. Vamos de música boa e daqui a pouquinho eu retorno só pra gente se despedir, tá? Fica ligadinho com a gente. Dá tempo ainda você pedir seu sucesso, hein?

0: Música aí, pode botar?
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A hora certa para você são 16 horas e 52 minutos. 16 e 52. Ao som de Ivan Petter. Chegou o momento da gente se despedir, né? Agradecemos a todos que ligaram, participaram, ficaram conosco até o exato momento. Obrigado pela preferência. Lembrando que amanhã estaremos juntinho no Antena 98, das 13 horas até as 16 horas, tocando os melhores sucessos, as boas recordações e os melhores lançamentos para você. Fica plugado na programação da 98. A gente agradece a cada um de vocês. Lembrando que estaremos juntinhos no Antena 98 de segunda a sexta, das 13 horas até as 16 horas. Fica ligadinho, tá bom? Vamos lá para o nosso pensamento de hoje.

0: olha, nunca fique reclamando da vida, tá? Mais vale um anel no seu dedo do que um dedo no seu anel. Tchau, pessoal. Uma ótima tarde, um ótimo domingo.
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0: Brasil. Obrigado, Gê, pelo carinho.
1: Galera, obrigado mesmo pelo carinho de vocês, por tudo que vocês fazem por nós. Obrigado de coração. Obrigado, Deus, por esse momento maravilhoso que a gente vive na nossa carreira, tanto no momento pessoal como profissional. E vocês são responsáveis por isso. Obrigado mesmo de coração, tá? Deus abençoe todo mundo e até outro dia, se Deus quiser. Obrigado, galera!

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0: presta atenção.
1: Romarinho, a vida tá passando.

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